0: Doutor Silvana e Companhia, Ayo, clássico nacional da década de 80. Chaka Khan com Papillion, também Maroon 5, Girls Like You, na Saudade FM, 9:08.
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0: Meiuca, Tolentino Filgueiras 80.
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Paralamas do sucesso com o Beco, Beyoncé Single Ladies, Beyoncé com Native New York, clássico da década de 70 na Saudade FM, agora 9h34. Agradeço demais a sua companhia por aqui. E ainda tem Simple Red, Information Society, Lulu Santos e muito mais na Saudade FM. Quem ouve, lembra.

0: You Too com Pride in the Name of Love. Na saudade teve Cidade Negra, a Sombra da Maldade. New Kids on the Block, Step by Step. Um grande sucesso avassalador da década de 90 que você recorda na Saudade FM. Agora 10 horas e 4 minutos.
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0: Esta é a Saudade FM, a rádio que te faz recordar às 10h34, Rita Lee com Atlântida. Ouvimos também Nick Kershaw, La Bionda, Roxette e muito mais canções que marcaram época na Saudade FM. 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No próximo bloco, vamos recordar Michael Jackson, rei do pop, também Maurício Manieri, a Taste of Honey, MC Hammer e muito mais.
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Please, na Saudade FM, Jorge Ben, País Tropical e também Espiro Giro. Brooker Newberry com Love Town. Agora 11 horas e 6 minutos na Saudade FM. 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

África Bombata com UB40, Reckless, também Shabba Ranks com Chevelle Franklin, Mr. Loverman, Legião Urbana com Teatro dos Vampiros também passou pela nossa programação. 11:24.

Com Cancon, Harry Houdini, sucesso da década de 80 na Saudade FM, ouvimos também um remix de Blue Suede Shoes, de Elvis Presley, Duran Duran com Wild Boys, encerrando a minha programação de hoje, tem Titãs com Televisão. Beijo grande da Adriana Lima, agradeço demais a sua companhia, um excelente final de sábado, um excelente domingo, quando é o nosso próximo encontro aqui na Saudade. Amanhã, 8 da noite, na maior rádio Flashback do Brasil.

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0: Tina de Luca, Tolentino Filgueiras 80.
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1: Olá, bom dia. Eu sou o Davi Rangel. Um prazer ter você na sintonia. Nós vamos juntos a partir de agora até às 11 da manhã. 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

0: Saudade FM, quem ouve lembra. Lembra dessa? 1981, Cama e Mesa, com o Roberto Carlos. Também curtimos F.R. David Words.
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0: 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Christopher Cross, All Right. Titãs, Go Back.
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0: Essa é de 2002, Cox com Coldplay. Também curtimos em nossa programação Jorge Versilo, Encontro das Águas.
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0: Saudade FM, a rádio que te faz recordar. John Lennon, Number 9 Dream, Skunk Acima do Sol.
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0: E aí, lembra dessa? Simple Minds, Alive and Kicking. Gilberto Gil também passou por aqui com a música Eu Só Quero Um Xodó.
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0: Saudade FM, a maior rádio flashback do Brasil. Essa é de 1974, George McGree, Rock Your Baby. E também ouvimos Ego Trip Kamikaze. Eu, Davi Rangel, tô de volta amanhã, 7 horas da manhã. Cíntia Moran tá chegando e vai com você a partir de agora até as 3 horas da tarde. Ótimo domingo para você, obrigado pela sua audiência. Continue com a gente.
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5: Bom dia, um ótimo domingo a você que sintoniza ZYM717. Saudade FM transmitindo em 99,7 MHz. Eu sou a Cíntia Moran, tô chegando e fico por aqui até as 3.

O som do Coldplay, Speed of Sound, de 2005, e antes ouvimos Ana Carolina, Pra Terminar. As músicas continuam.

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Dance, Dance, Dance, de 1977, o grupo Chic, e antes Whitney Houston, Save All My Love For You.

0: Fechando uma hora de músicas direto sem intervalos, Queen, Bohemian Rhapsody e A Paixão do Clayton e Clédia. Se tá com preguiça de se exercitar nesse domingo, eu quero te lembrar que cuidar da saúde é muito importante. Então, bora lá levar a saudade junto para ficar ainda mais gostoso. A rádio que te faz acordar.
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2: Rota 2026 no ar. Eu sou o Guido Nunes e todo dia eu trago para você uma curiosidade de Copa do Mundo para te colocar no clima do Mundial. Sabia que o Brasil não perde uma estreia de Copa do Mundo desde 1938? São 87 anos, 19 mundiais seguidos sem derrota no primeiro jogo, 16 vitórias e 3 empates. E o curioso é que antes disso, o Brasil tinha perdido as duas primeiras estreias da história. Em 1930, no Uruguai, perdeu para a Iugoslávia e em 1934, na Itália, perdeu para a Espanha. Foi em 1938, na França, que a sequência começou. Contra a Polônia, Leônidas da Silva fez 3 gols. Brasil 6, Polônia 5. E de lá pra cá, ninguém mais venceu o Brasil numa estreia. No dia 13 de junho deste ano, em Nova Jersey, o Brasil enfrenta o Marrocos pela primeira rodada do Grupo C. Será que a gente mantém a invencibilidade pela 20ª vez seguida? Esse foi o Rota 2026. Até mais!
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0: Um grande sucesso do grupo Blitz, Ego Trip e Pink Floyd, Time. 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

0: No Shoes, I Can Wait e Alan Parsons Project, In the Sky. Para você que ouve a saudade pela internet, estamos transmitindo da cidade de Santos, litoral do estado de São Paulo. 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

0: sucessos de várias décadas musicais tocam todos os dias aqui na Saudade FM. Ed Sheeran, Shape of You, e Caetano, Fera Ferida. 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

0: Jamiroquai, Space Cowboy e Roupa Nova, Canção de Verão, pra fechar o meu horário de hoje. Agradeço demais a companhia. Eu, Cintia Moran, tô de volta amanhã às 11. Em instantes, tem o Thiago Ferraz. Lindo fim de tarde de domingo pra você.
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2: Esta é a ZYM717, transmitindo em 99,7 MHz para todo o litoral paulista. Esta é a Saudade FM. Eu sou o Thiago Ferraz, na sua companhia, ao vivo até às 8 da noite.

Sim, Five aqui na Saudade com Beatles Medley aqui nos 99,7. Capital Inicial, Primeiros Erros. Para você uma excelente tarde. A gente agradece a sua companhia na maior rádio flashback do Brasil.

0: Carl Simon, You Belong to Me. Voltamos a 78 aqui na Saudade FM. Ainda na sequência, Ana Vilela compromete. Essa é a Saudade FM, fazendo você voltar no tempo com as melhores músicas. Pra você, um excelente domingo.
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0: SOS Band aqui na Saudade. Take Your Time. Jorge Benjor com W Brasil, voltamos a 1992. A gente agradece a sua companhia, você em casa, no carro, no trabalho, ouvindo a gente pela internet. Muito obrigado. Um ótimo domingo pra você.
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0: Na saudade, sempre uma sequência musical fazendo você voltar no tempo. A gente vai fazer um breve intervalo, mas ó, já já na próxima hora tem muito mais músicas pra você. Tem Natalie Imbruglia, tem Michael Bublé, tem Steve Wonder, Biquíni Cavadão, as melhores músicas pra você aqui nas Ondas da Saudade.
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0: Na saudade, Biquíni Cavadão, Zé Ninguém, Steve Wonder, I Just Called to Say I Love You. Voltamos a 84 na maior rádio flashback do Brasil. 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

0: Bruno Mars, aqui na saudade, Look It Out of Heaven. Voltamos a 79 com a Lua de São Jorge de Caetano Veloso, aqui na Saudade FM. Quem ouve, lembra.
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Na Saudade, Enigma, Sadness. Roberta Campos, Todo Dia. Manhattan's Kiss and Say Goodbye, a melhor sequência musical para você. 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

0: Na saudade, Patrice Rushen, Forget Me Not. Voltamos a 82. James Arthur com Naked. Essa é a Saudade FM. Para você, uma excelente noite. Muito obrigado pela sua companhia.
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0: Léo Jaime na saudade, as sete vampiras, voltamos à década de 80. Benjamin Orr, Stay in the Night, tema da novela O Outro, para ser mais exato, voltamos a 87. Para você uma ótima noite, muito obrigado pela sua companhia aqui na saudade.
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0: Slade, My Oh My, aqui na Saudade FM. Ira, Flores em Você, voltamos a 87. Eu, Thiago Ferraz, fico por aqui. Na sequência, depois do intervalo, tem a Adriana Lima. Para você, uma excelente noite. Eu volto amanhã, às 3 da tarde. Te espero aqui na Saudade, na maior rádio flashback do Brasil.
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3: Uma excelente noite para você. Você está na Saudade FM em ZYM 717, 99,7 MHz. Eu sou Adriana Lima, sua companhia até meia-noite. Agradeço por você estar aqui na maior rádio flashback do Brasil.

0: Tony Basil, Hey Mickey. Na Saudade teve I Am Singing, na voz de Stevie Wonder. 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

0: Ace of Base com The Sign e Nenhum de Nós, o clássico nacional do finalzinho da década de 80. 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